0: Teve Dancing and Dogs Work It Out pra terminar esse set. Cashew Pop Death, Joshua Work Your Body, Shermanology com Insane, Secret Floor Nonstop, Riordan Feel the Funk, Green Velvet com La La Land, Vintage Culture com Hands Up. É isso, foi só o primeiro set, tem muito mais. Intervalo é rapidinho, daqui a pouco a gente volta por aqui e a sua participação pelo WhatsApp 09718-2400.
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0: Saímos da parada americana, praticamente nessas cinco posições, só Drake, da quarta posição até a primeira. Drake tá com trabalho novo, então logo logo, né, sempre aparece assim em primeiro lugar, entre as primeiras posições. É isso, saímos da parada americana, top 5 da Billboard, e agora é hora de Flash Power, aquela viagem pelo tempo pra você lembrar onde você estava, o que você aprontava.
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0: É o nosso Flash Power com Backstreet Boys pra começar. Quit Playing Games. Aí nesse nosso Flash Power, produzido pelo Fernando Master Mix, é um mix só com músicas do ano de 97. Então, pra repetir, Backstreet Boys pra começar esse set.

0: 5, e aí o nosso Flash Power lembrou onde você estava em 97, o que você aprontava em 97. The Chemical Brothers com Block Rock and Beats pra terminar. Ainda New Radicals, You Get What You Give, Sugar Ray Fly, Meredith Brooks, Beach, Hanson, Bop e Backstreet Boys, Quit Playing Games. Fim de papo no nosso Flash Power. Intervalo é rapidinho, daqui a pouco tem DJ Internacional. E você continua participando, WhatsApp 09718-2400.
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0: 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Amambai FM 100.5 de volta no Power 100. DJ Internacional. É ele, James Hype. Sim, todo final de semana tem aqui no nosso Power 100 um DJ Internacional. E hoje é com ele, James Hype. Mandando bem, claro, James Hype, DJ, produtor. E pra começar o set dele tem Rattlecrest, Transmutant Light Master.
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1: Amambaia FM 100.5 e foi James Hype, nosso DJ internacional de hoje aqui no Power 100. Terminou com o som Amour Propre, Rock Like This. É isso, toda semana tem um DJ internacional por aqui, então você aguarde que sábado que vem tem mais um, claro. E daqui a pouco eu volto, já já tem o set do Fernando Master Mix. Você continua por aí. Sua participação, o WhatsApp 09718-2410. Intervalo é rapidinho.
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0: Mixagens do Fernando Master Mix aqui, começando com Max Styler and Greggio. Old School Flavor. Novidade.
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0: Amambaia FM 100.5. E aí foi mais um set do Fernando Master Mix pra terminar o Power 100 de hoje. Teve Dub Dogs, Pussycat Dolls, Calvin Harris, Chainsmokers, ainda James Hype, Denzel, Mugwai, Kungs, West End, Max Styler. E é isso, fim de papo. Fernando Master Mix aqui na produção dos sets e também de todo o programa, todo o Power 100. Vamos ficando por aqui, hermanitos, hermanitas, de Ponta Porã, Pedro Juan, toda la frontera. É isso, Power 100 de volta no próximo sábado por aqui, esperando sua participação também pelo nosso WhatsApp 09718-2410. Boa semana a todos, próximo sábado, a gente se fala, até lá!
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3: Fala meu povo, eu sou o Fernando Master Mix e falando direto aqui dos estúdios da Amambay FM, vamos para mais um Versiones Especiales.
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3: A pergunta que não quer calar é a seguinte: do you believe in life after love? Sim, meus seguidores, vamos falar da Cher. E você acredita em vida após o amor? A maioria conhece Cher pela música Believe, de 1999. Mas na verdade, ela foi um ícone dos anos 60, rainha das paradas nos anos 70 e vencedora do Oscar nos anos 80. E mesmo assim, muita gente perguntava: Cher é uma mulher ou uma trans? Então, eu vou te contar agora a verdadeira história da Cher. Prepare-se! Bom, para começar, vamos dizer que ela já tinha 3 décadas de carreira, quando em 1999, ela revolucionou a forma de usar o autotune. E a música dominou as rádios, TVs e clubes do mundo inteiro. Antes de ser uma artista solo, ela já fazia uma dupla com Sonny Bono, e isso começou em 1965. Eles fizeram tanto sucesso por lá que ganharam um programa de TV. Isso foi em 1971. Era o The Sonny and Cher Comedy Hall. Detalhe: Cher e Sonny eram casados e a separação de um casamento conturbado aconteceu em 75. E apesar de acharem que ela iria sumir após a separação, isso não aconteceu. Pelo contrário, ela mostrou que realmente tinha talento. Antes da separação, ela já tinha um projeto solo paralelo e seus figurinos ousados e a voz marcante nos palcos levantaram uma dúvida: será que Cher era realmente uma mulher? Em 1980, pelo cansaço, ela começou a perder a potência da voz e fez algo inesperado: largou a música e resolveu virar atriz. Fez alguns filmes e em 1987, com o filme Moonstruck, ela ganhou um Oscar de melhor atriz. Em 1989, ela voltou aos palcos, no auge e com um clipe ousado. E 10 anos depois, ela lançou Believe. E essa foi a primeira música comercial a usar autotune, um software de afinação de voz. Os executivos da Warner Music odiaram o efeito na voz e mandaram tirar. Mas a Cher foi curta e grossa, dizendo não. E se eles quisessem ouvir a voz dela, que comprassem os discos antigos. Resultado: o hit virou sucesso, ficando por quase 10 anos na Billboard, sendo superado apenas pelo hit natalino da Mariah Carey. É, ele maldito hino natalino que todo ano tá na Billboard. Ah, só para constar, esta senhora de quase 80 anos que fez vários procedimentos estéticos e nunca escondeu, é uma mulher sim, e tá lindíssima. Então, vamos recordar Believe, da Cher, aqui.

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2: Falando povo, eu sou Fernando Master Mix e falando direto aqui dos estúdios da Amambay FM, vamos para mais um Versiones Especiales.
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2: Station. A pergunta que não quer calar é a seguinte: do you believe in life after love? Sim, meus seguidores, vamos falar da Cher. E você acredita em vida após o amor? A maioria conhece Cher pela música Believe, de 1999. Mas, na verdade, ela foi um ícone dos anos 60, rainha das paradas nos anos 70 e vencedora do Oscar nos anos 80. E mesmo assim, muita gente perguntava: Cher é uma mulher ou uma trans? Então, eu vou te contar agora a verdadeira história da Cher. Prepare-se! Bom, para começar, vamos dizer que ela já tinha 3 décadas de carreira, quando em 1999, ela revolucionou a forma de usar o autotune. E a música dominou as rádios, TVs e clubes do mundo inteiro. Antes de ser uma artista solo, ela já fazia uma dupla com Sonny Bono, e isso começou em 1965. Eles fizeram tanto sucesso por lá que ganharam um programa de TV. Isso foi em 1971. Era o The Sonny and Cher Comedy Hour. Detalhe: Cher e Sonny eram casados e a separação de um casamento conturbado aconteceu em 75. E apesar de acharem que ela iria sumir após a separação, isso não aconteceu. Pelo contrário, ela mostrou que realmente tinha talento. Antes da separação, ela já tinha um projeto solo, paralelo, e seus figurinos ousados e a voz marcante nos palcos levantaram uma dúvida. Será que Cher era realmente uma mulher? Em 1980, pelo cansaço, ela começou a perder a potência da voz e fez algo inesperado. Largou a música e resolveu virar atriz. Fez alguns filmes e em 1987, com o filme Moonstruck, ela ganhou um Oscar de melhor atriz. Em 1989, ela voltou aos palcos, no auge e com um clipe ousado. E 10 anos depois, ela lançou Believe. E essa foi a primeira música comercial a usar autotune, um software de afinação de voz. Os executivos da Warner Music odiaram o efeito na voz e mandaram tirar. Mas a Cher foi curta e grossa, dizendo não. E se eles quisessem ouvir a voz dela, que comprassem os discos antigos. Resultado: o hit virou sucesso, ficando por quase 10 anos na Billboard, sendo superado apenas pelo hit natalino da Mariah Carey. É, ele maldito e natalino, que todo ano tá na Billboard. Ah, só para constar, esta senhora de quase 80 anos que fez vários procedimentos estéticos e nunca escondeu, é uma mulher sim, e tá lindíssima. Então, vamos recordar Believe da Cher aqui na Mamba.

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1: Falando povo, eu sou Fernando Master Mix e falando direto aqui dos estúdios da Amamba FM, vamos para mais um Versiones Especiales.
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1: Vamos falar de Mojo, o responsável pelo hit mais icônico do rádio, Lady, que de original não tinha nada. A base é da música Soap for One, do Chic. Aliás, a música Lady foi aprovada pelo Nile Rodgers, dono da banda Chic e responsável pelo som característico da guitarra, aquela guitarrinha que tem nas músicas do Chic. Por onde anda o Mojo, o fenômeno de vida curta que desapareceu no auge? O sucesso começou em 2000. O segredo desse sucesso era exatamente a base da música do Chic. Ian Destal e Roman Tranchat foi o responsável pelo sucesso Lady. O projeto Mojo era um projeto de estúdio, então era difícil aparecer na TV. Sempre que isso acontecia, ficava uma sombra atrás de um biombo, simulando cantar a música, o que fazia muita gente torcer o nariz. Era muito estranho. Mas por que o Mojo, que tinha tudo para continuar fazendo sucesso, acabou tão rápido? A resposta é clássica: conflito de interesses. Ian queria continuar com a ideia original de seguir na música eletrônica. Já Tranchat queria ir pro orgânico, algo mais rock and roll. Resultado, o Mojo desapareceu tão de repentemente como apareceu. Então, aqui na 100, vamos recordar Lady no Versiones Especiales. Lady.

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2: Fala meu povo, eu sou o Fernando Master Mix e falando direto aqui dos estúdios da Amambay FM, vamos para mais um Versiones Especiales.
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2: Hoje, vamos falar de uma voz que estava em 70% das músicas na década de 90 e se cansou de ser fantasma. É, hoje é dia de falar da Alexia, a voz que dominou as pistas em vários projetos diferentes na década de 90. Alexia Aquilani é italiana, estudante de ópera e música clássica. Ela conheceu Robert Zanetti, conhecido como Robix ou Robix. Ele era dono de uma gravadora, além de ser cantor e produtor. Estava precisando de vozes, pois a gravadora dele era praticamente uma fábrica de Eurodance. Ele achou na voz da Alexia o timbre ideal. Porém, para ele, ela não era bonita o suficiente para aparecer como cantora principal. Então, eles usavam apenas a voz da Alexia e modelo para dublar as músicas. O que era praticamente comum na época. Em 1995, ela cansou de ser sombra e lançou BNU como Alexia mesmo. Não foi bem o que se esperava, mas o som era bonitinho. O verdadeiro teste foi em 1997 com a música Ulalala. Algo mais swingado e que mostrou a verdadeira beleza da voz da Alexia, elevando ela a outro nível na pop music. Ela continua nativa, mas a nossa função aqui é recordar os hits que marcaram época, como o

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